pois é. Temos que sempre pôr o olho. King Gouveia nos deu a nossa última proposta musical de começo. As canções que nos dão aqui os nossos pontapés de saída. Sábados. E claro, aos domingos. Abraços. Beijinhos. Bons dias. Boas tardes. São as nossas habituais, cordiais saudações. Em mais um domingo de programação. Completa. Chuvinhas aqui a entrar nesta manhã, aqui em Hartford. Mas vai-se, vai tudo clarear. Ainda vai ser um dia de praia. Eu é que prometo. Olha, deixa. Um bom fim de semana longo, claro. Um bom dia. E amanhã, claro, é o dia do trabalhador Labor Day. A todos. Um bom fim de semana. E um Happy Labor Day. Feliz Dia do Trabalhador. Aqui, para estes lados, até ao meio-dia, atrás. A não perder. Obrigado sempre pela vossa companhia, Sr. Ouvinte. Ser ouvinte é que faz este programa a ter o seu êxito total. E antes de mais, e para não me esquecer, porque tenho estas três meninas. Não, agora tem quatro. Algumas que agarras, outra não, sei lá. É a nossa amiga Aida Figueiredo, claro. A Carmen Sousa, que anda por lá naquele baloiço do amor, lá com o nosso amigo Zé Manel. Também a Zélia, continua por lá, claro. E a nossa amiga Lucy, não é assim? Grande, mas um grande abraço aí para vocês. E beijinhos, hein? Penso que tiveram na festa ontem à noite. Ali para os lados da Vila do Porto, mais provavelmente do Cais. Festa dos pescadores. E aqui mais tarde vão-lhe dar aqui, mandar uma canção para todos vocês aí, hein? Como disse a Aida, a Carmen, a Zélia e a Lucy. Uma boa tarde. E aqui para os lados, antes de entrarmos aqui na nossa rubrica Café ao Seu Domingo, porque hoje é um dia grande aqui para estes lados, mas propriamente numa comunidade perto de nós, do outro estado, do Massachusetts, que é em Ludlow, que é os grandes festejos em honra à Nossa Senhora de Fátima, e hoje tem o seu mesmo prato forte no capítulo de religião, não é assim? E não só. Um bom dia para todos.

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Numa manhã de domingo. Seja com sol, seja com neve, seja com chuvinha, eu gostava de dar mesmo neste presente manhã. Nas manhãs de domingo, em língua portuguesa, sempre. Welcome. Bem-vindos. Ao nosso café com muita mistura até às 11. Os números já sabem aqui para os lados. Qualquer contatos, qualquer preferência musical, qualquer pergunta, se temos a resposta, claro. É 860, tomate o código da área 860-297-2450. Repito, é no 860-297-2450. Também, e não esquecendo, Anabela Comadora, Anabela Michel, coordenadora da página da rede social Facebook. Se ainda não se tornou amigo, faça um follow, um like. E a nossa página no Facebook tem um título muito simples. É a Completada, programa da LRTC. E estamos, e sempre, sempre, o nosso obrigado. Anabela Michel, que ela é comadora deste projeto nas nossas redes sociais. Bom, na mistura do café, vamos mais tarde a partir das 10, claro, isto duas às 10, mas antes vamos ter canções dos anos 70 e 80, do nosso amigo ouvinte, de que deu a preferência a estas faixas musicais, como disse, dos anos 70 e 80, o nosso amigo Tony Correia. Mais tarde vamos ter poesia aos domingos, um poema da nossa amiga Lauda Lina, depois vamos ter mais informações, que é o nosso portal das comunidades. E já sabe que o nosso lema é musicando, isso mesmo, musicando, musicando e, claro, rubricando com as nossas habituais rubricas e sempre, sempre na nossa informação local. Nunca esquecendo, agora não há desculpas de antena. De antena, estamos aqui no seu FM dial, no 89.3, claro, na rede da internet, quatro cantos do mundo, e vamos saudar mais uma vez as nossas amigas que estão lá na Ilha Açoriana Santa Maria, a nossa amiga Aida, a Lucy, claro, a Carmen de Souza, e também a nossa amiga Zélia Mel, que se encontra por lá na ilha. Um grande abraço e boa tarde. Penso que está sol, por aqui não há sol, hein? Mas enfim, elas estão ligadas à internet e estão ligadas a este portal eletrónico, que é o nosso, que é desta estação. Em inglês é wrtcfm.com. Isso mesmo, wrtcfm.com, em português, claro, na wrtcfm.com. A partir das 10, vamos saudar aqui amigos, o nosso amigo Jim Malaquias. Olha, e estas últimas faixas musicais, em honra, claro, sempre à Nossa Senhora Fátima, que tem hoje em Ludló o seu prato forte, claro, já teve ontem, com o Tony Carreira, muitos dos outros ouvintes estiveram por lá, há muitas, muitas positivas vibes de um outro do concerto, que gostaram muito. Eu estou lembro que tivemos aqui esta manhã dos nossos amigos ouvintes, que foi um grande espetáculo com o nosso amigo Tony Carreira. Mas enfim, hoje vamos dar mais detalhes. E falando do Jim Malaquias, que tem um programa radiofónico no Rádio Clube Português, no 90.7, aos sábados entre as 3 e as 5, e claro, aos domingos entre as 5 e as 9, e hoje vai transmitir a missa solene, penso que é às 6, vai transmitir no programa de radiofónico da estação 90.7 do nosso amigo Jim Malaquias. Vamos saudar também para os lados da Flórida uma família que é devotante aqui de uma Completada, sei lá, há tantos anos, a família Nobre, mais propriamente o nosso amigo Ramiro Nobre. Um grande abraço para ti, um bom dia. E vamos falar já de uma festa que vem aí, das equipas de futebol do
portuguesa Sacatima. Agora saudando um grupo que o nosso amigo Transmontano Ponta Barca mandou aqui há minutos, uma fotografia de, do Hartford Gang, que esteve ontem à noite nos grandes festejos em hora da Nossa Senhora Fátima. Claro, eles, penso que eles estão em stand-by nesta manhã. Eric Barreira, um grande abraço aqui para ti e a todos. Aquela fotografia que há muitos, mas há muitos, muitos, muitos gatos pingados, não é? Sim, não estou a brincar. Aí para todos vocês, eu sei que tiveram um grande, uma grande festa à sua maneira. Barreira Eric, aqui está. Uma canção já que tem uns anos. Mas sempre unida. Nasce selvagem.

E estamos a falar já nos anos 90, do Porto Covo, do Rio Veloso, que foi editado mais premente em 1983. Bom dia, boa tarde, 9 horas e 58 minutos aqui na Costa Leste dos Estados Unidos, Connecticut, é onde estamos inseridos, claro. E com 15 segundos, e ao sinal das 10, aqui da emissora WRTC, 89.3 da frequência FM, e já sabe, longe, perto daqui, navegando na internet, na WRTCFM.com, o nosso website is at WRTCFM.com. 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Good morning to you. Welcome. On this little wet Sunday morning. And by the way, happy Labor Day to everybody, everybody. We deserve it for tomorrow. Well, you, the worker. If you're not a worker, don't celebrate. No, I'm just kidding. We are the Portuguese program Empletot. Good morning to you. E usualmente, antes das 10, temos aqui preferências dos nossos amigos ouvintes. E lhe põe-nos para o ar, e eu sei, é dos anos 70, dos anos 80, tem que ser dessas datas, ok? Nos contate, já sabe as redes sociais onde estamos, e claro, aqui no 860-297-2450, lhe põe-nos para o ar entre as 9h30 e as 10. Pode ser três canções dos anos 80, uma dos 80, duas 70, três 70, tem que ser três canções dos anos 70, dos anos 80. E como o nosso amigo ouvinte Tony Correia, aqui as suas três preferidas dos 7080, aqui no Café ao Seu Domingo. Bom dia. E vamos começar. 70s. Amor está no ar.

0: as tão famosas dunas dos anos 80. GNR. E assim foram as três preferidas. 7080. O nosso amigo ouvinte, Tony Correia. O senhor ouvinte já sabe, para a próxima semana, diga-me. Sei que tem canções dos anos 70, 80. Mesmo se não é daquela data, eu sei que gosta das músicas dos 8070. Entre em contato aqui comigo já rápido. 860-1097-2450. Nossa página no Facebook. O título da página é Ampleta, programa da LRTC, mensagem privada. DJ Mário Malassadas. Marcelo Braga também. Dez horas, 9 minutos, a 6 de setembro. E aqui para os lados continua a ser um bocadinho nublado, mas já se vê uma pontinha do sol. É o que vai fazer ainda para esta tarde, mesmo aqui no sul da Nova Inglaterra, começando ali para a cidade de Boston, Providence, em Rhode Island, por todo lado. O sol vai destacar, e amanhã também, com as temperaturas ideais, claro, do Dia do Trabalhador, Happy Labor Day, claro, aos nossos amigos ouvintes, e as temperaturas mesmo vão estar ideais para passar um bom dia.
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Áustria. São duas canções do mesmo cantor, cantora, grupo. E assim a partir das 10. Duas canções. Esta semana coube ao Nininho. Quero bailar. Na primeira interpretação nos cantou. E agora? E agora? A poesia que vem aí no seu café ao seu domingo. Bom dia.

9 minutos para o espaço da poesia. Um poema, dois poemas. Poesia aos domingos.

0: Sanz.
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0: Mas antes do bonito poema de Amanda Lien, Laura Lina Sousa, se encontra bem longe, na areia da Praia Formosa, Ilha de Santa Maria. Boa tarde para ti, um beijinho. Mas antes vamos aqui, em inglês, isso mesmo, em inglês, vamos até a Vernon, saudando o nosso amigo Bobby Griswold. Yes, I was telling our listeners, Bobby, because I know you do understand a little bit, but not too much. Yeah, you got to start learning, my man. My brother from another mother, good morning to you. Yeah, I was telling you, you are in Vernon. Yeah, you are on the mansion there in Vernon watching your soccer games, probably English and the English League. But anyway, Bob, you know I love you, my man. Keep it, stay strong, your head's up. Everything is going to be good. Everything is going to be good, Bobby, my man. And, yeah, we'll call you later on. But anyway, Bobby, a good day, a good Sunday. And I'll be talking to you later. And, yeah, unfortunately, you had a couple visits. I don't know how you made out with that, with them two guys. I'm not getting some, no names. Bobby Griswold. A good day. And a big, big hug. And stay up. Stay with your head up. Because we got you. Nosso amigo Bob Griswold. Não se encontra lá bem de saúde. Está conosco. E voltando, claro, que é do princípio, a poesia aos domingos, um poema, dois poemas, e a música, se não quer aqui sair embora, mas não faz mal. Mas, como disse, é poesia aos domingos. E tiramos um poema, um dos seus primeiros trabalhos, livros, inspirações do título, da Laura Lina. O título deste poema, Amar também é sonhar. E aqui está, como é bom sonhar, te poder amar, beijando a tua boca, enchendo-me de emoção, levando o meu coração numa viagem louca. Teus olhos posso vê-los, minha mão em teus cabelos, teu corpo em meus lençóis, uma pura intensidade e com uma grande saudade. Imagino nós, os dois, amar também a sonhar, onde posso te abraçar, é uma liberdade sem fim, mas deixa com ciúme, me traz o teu perfume, te sinto em mim. Amar também a sonhar, Maria Laura Lina Sousa, do livro Inspirações. Poesia aos domingos. 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

primeiro ranço folclórico que eu rodei. Não este. O primeiro. Ai, pois é, foi o Santa Marta de Portuzelo. Santa Marta, ranço folclórico, claro. Santa Marta de Portuzelo. Um dos arranjos.

Yes. A little information for the community. That's how we're going to do here. News of organizations. What's going on our communities? The news. É isso mesmo. Abrindo agora um espaço. A faltar exatamente 10 minutos até às 11 da manhã. Portal das Unidades. 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As últimas. Das nossas organizações e também do Serviço Público. Calendário marcante a 6 de setembro. E as temperaturas marcando aqui na cidade de Hartford, Connecticut, nos 73, bom, 71 oscilando entre os 71 e 73, que promete um sol para esta tarde. Também vamos ter alguns riscos, mas nada de especial com as temperaturas nos 75, mesmo se chegar aos 80. Amanhã, mais com céu limpo, nada de chuviscos, as temperaturas moderadas, claro, oscilando também no dia de trabalhador, Celebrate Labor Day, entre os 75 e 80 graus. Amanhã, claro. E antes mais, um bom dia de trabalhador para amanhã, aos nossos estimados ouvintes, e um Happy Labor Day for everybody for tomorrow. Bom, vamos aqui iniciar este curto e rápido, observando aqui as notícias. Como ontem já estamos a anunciar, não esquecendo, isto vem da Igreja Nossa Senhora Fátima, 12 de setembro, claro, que é no próximo sábado, vamos ter o Tag Sale, nos terrenos anexos à Igreja Nossa Senhora Fátima. Se tens algumas coisas para vender ou se quer mesmo ajudar a ser voluntário, entre em contato com o seu Padre Jorge, a Manuela Martins Rodrigues, ao nosso amigo Armando Rodrigues, todos, porque vão ter um bonito tag sale e esta é uma criação de fundos. Também vamos ter três pratos preferidos portugueses, que é as bifanas, a feijoada e o frango, mas tem que fazer a ordem até o dia 9, que é na próxima, tem que fazer a sua ordem até quarta-feira, certo? Certíssimo. Do Hartford Português, saca times aqui para o futebol, estão anunciando que vão ter um jantar convívio, angriação de fundos, claro, para as equipas do saca team, sábado, 10 de outubro, com a música DJ Danny, e vamos ter mais informações aqui nos próximos fins de semana, mas marque no seu calendário a 10 de outubro, no salão do Clube Português. Vamos ter um convívio, jantar convívio das equipas do Saca Team. Na Escola Portuguesa, como a Sandy Lavado esteve por aqui, anunciando que o início das aulas é já na próxima quinta-feira, a 10 de setembro, não esquecendo, o início das aulas em português é o início já na próxima quinta-feira, isso mesmo, 10 de outubro, da Escola Portuguesa da Igreja Nossa Senhora Fátima. Bom, temos também, e vamos voltar aos grandes festejos em hora da Nossa Senhora Fátima, que tem o seu prato forte para hoje, e já tiveram, e olhando aqui o menu para hoje, já tiveram às 9 da manhã uma missa na igreja, por volta das 10h30 vão ter, hoje já está, um cosário na igreja de cima, que eles estão aqui a dizer, e por volta das 11 vão ter uma missa com o reverendo, uma missa mesmo ao ar livre, aí na igreja Nossa Senhora Fátima, mas ao ar livre, pelo reverendo Nélio Pereira Pita, certo? Por volta das 12, claro, os habituais cons e bebes, vamos ter mais entretenimento, claro, não esquecendo, vamos ter o lar das concertinas, não é assim? E depois vamos ter os ranchos, isso entre as 3 e as 6, se gosta do folclore português, vamos ter aí o lar, antes e depois do lar das concertinas, não é assim? Vamos ter aí
os Ranchos Folclóricos, os Sonhos de Portugal, Alto Domínio de Norwood e Concertinas e Rusgas. E depois vamos ter a missa ao ar livre, e esta missa também, eu não sei, agora não tenho a certeza, do nosso amigo Jim Malaquias. Se o Jim Malaquias me está a ouvir, por favor, a confirmar, porque ele vai transmitir no seu programa radiofónico, e como já sabem, o nosso amigo Jimmy tem ali para os lados de Springfield, no 90.7, a Rádio Clube, que ele faz aos sábados, entre as 3 e as 5, aos sábados, e claro, aos domingos, entre as 5 e as 9, mas ele vai transmitir a missa em direto. Penso que vai ser, se vou ser às 11, ou se vai ser por volta das 6 da tarde. Agora não tenho a certeza. Como disse, se o Jim Malaquias está comigo, só para confirmar, não é assim? E depois, vamos voltando aqui, e depois desta missa, claro, vamos ter a procissão de velas, the Candlelight Procession, claro. Isto pelo reverendo Nélio Pereira Pita, que é o auxiliar bispo de Braga. E depois, claro, temos o José Mário e a sua banda, a partir ali das 10, 9h30, às 10, não é assim? E amanhã ainda temos o nosso amigo DJ José Lopes, e vamos ter a rifa, o sorteio da rifa, por volta das 5h30 da tarde. Tudo isto para a festa em Ludló, claro, para esta tarde. Aqui para os lados do Sampaio, o que é que temos aqui no domingo? Às 11h30, isso mesmo, daqui uma hora, vão ter uma missa especial na igreja em Waterbury, da Nossa Senhora Fátima. À 1 da tarde vão ter um almoço especial de dobrada, preparado pela Varina Restaurante. E claro, ainda haverá em guias, não é assim? Nas festas do Sampaio em Nagatak. Em serviço público, olha, se procura a senhora para tomar conta de idosos, uns mais velhinhos, temos uma senhora que está interessada em trabalhar com idosos, familiares, tudo isto, temos uma senhora que, como disse, está interessada, por favor, entrar aqui em contato connosco. Mais, o nosso amigo Zé Paulo, cantor aqui desta comunidade brasileira e não só, vai estar no Primavera na próxima semana. Também os nossos amigos do Primavera Pub, nosso amigo Joe, informa que na próxima sexta-feira, isso mesmo, vão ter uma noite de jazz. Quem não gosta de música jazz, a partir das 6h30, cedo, noite de jazz no Primavera Pub, aqui na próxima sexta-feira. Da nossa amiga Beta, proprietária do Chaves, nos informa que vão estar encerrados hoje e amanhã, e deseja um happy Labor Day para todos, como disse nossa amiga Beta Chaves, Beta Chaves, é assim, do Chaves Restaurante, a dizer que estão encerrados para hoje e amanhã. E assim foi neste curto noticiário das notícias de serviço público, tudo isto e mais aqui no seu café ao seu domingo. Olha, se há algum ouvinte foi ontem apreciar o concerto do Tony Carreira, se tem algumas, pode-me entrar em contato connosco para saber a sua opinião, como é que foi o espetáculo com o Tony Carreira. Senhor ouvinte, pode também fazer um texto, não é assim? Pode-me fazer um text aqui, se sabe o meu nome, ou pode entrar aqui em contato connosco, como foi ontem o espetáculo do Tony Carreira. Bom, para hoje temos é o Zé Amaro, que vai ser, penso que vai a partir das 9h30, 10 da noite. Vamos aqui tocar uma faixa do nosso amigo Zé Amaro, que vai dar o espetáculo na festa em Ludló. E aqui está.

0: 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Aí vamos ter uma grande noite, Zé Amaro, em Ludló. Serão de quase os festejos em honra da Nossa Senhora Fátima. Bom, da nossa parte é tudo. Olha, continua, vamos continuar. É mesmo com a boa música de Alberto Costa, que ele vai estar por aqui em dois minutos e que nos vai dar até ao fecho da nossa edição. E, claro, com a nossa mesmo boa música do Alberto, até por volta do meio-dia. Da minha parte, café ao seu domingo, no regresso, no domingo, a partir das 9, no sábado, se Deus quiser, às 9 da manhã. Ao nosso amigo Ramiro Nobre,
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0: Um grande abraço aí para ti. Na Flórida,
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0: Mais uma vez,
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0: Um bom dia para ti, Ramiro.
1: Fazem

Ora, muito bom dia, cá estou eu 2 a 8 dias, na verdade, como ano habitual, e cá estarei 2 a 8 dias, se Deus quiser. Para já vamos à música, música diferente, que já não está aqui há muito tempo. Para já, vamos então à música.

Bem, esta, um dos CDs faleceu. De qualquer forma, vamos agora aqui dizer o Ministro Nacional e mais nada. Foi um prazer estar aqui connosco. Infelizmente ou felizmente, alguns das CDs que eu trago, por enquanto, alguns são velhos e depois não rodam. Portanto, vamos aqui estar, vamos dizer com o Nacional. Aqui vamos.